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0: 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São 2 horas.
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0: coisas, obviamente, não podem ser palpáveis, comprovadas, mas você sabe que é dentro de você, que é verdadeiro como um fato de sua vida. Que...
1: A evolução, no meu ponto de vista, na minha individualidade, eu sinto como... É como se fosse o descortinar, né, realmente, do espírito.
2: A gente se concentra porque a gente sabe que essa nave, ela tá passando por cima de nossas cabeças, harmonizando.
1: Mas eu uso uma frase sempre que diz, ou eu era louca ou eu era médium. Que bom que eu sou médium. Então foi assim que eu cheguei até aqui.
3: Each movement has a meaning. And what we are doing here, there's also a meaning, a spiritual meaning. 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

0: 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São 7 horas.
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Vamos ter medo de fazer cenas, até. Vamos ter tudo, até. Por isso, ainda falando com a Porto e Mera, se vocês para a obra, para não ter dinheiro, para não investir na nossa merda. Não está a obra, vai entender? Mas, mesmo tendo essa cena, que é tudo cena ali. 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

0: 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São 8 horas.
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5: São 9 horas.
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2: Um veleiro catamarã francês naufragou cerca da meia-noite de sexta-feira ao largo de Viana do Castelo, com dois tripulantes que saíram ilesos, disse à Luz ao comandante da Capitania de Viana do Castelo, João Simões. Os dois tripulantes saíram pelos seus próprios meios ilesos, afirmou João Simões. O catamarã, que encalhou junto ao molho da Praia Norte, ficou totalmente destruído, estando as autoridades a executar um plano para a remoção dos destroços, apesar de essa ser uma responsabilidade do proprietário do veleiro, que não se encontrava na embarcação. O veleiro vinha a navegar desde o Mediterrâneo, esteve fundeado em Cascais, distrito de Lisboa, e dirigia-se para a França. Os tripulantes pernoitaram num hotel em Viana do Castelo e estavam esta sexta-feira a prestar declarações. As causas do acidente estão a ser investigadas pelas autoridades. O Governo aprovou esta quinta-feira um reforço de 3,5 milhões de euros do programa destinado à recuperação de territórios ribeirinhos e zonas costeiras afetados pelas tempestades deste ano, que passou por 80 milhões de euros. Segundo o comunicado do Conselho de Ministros, o Executivo aprovou uma resolução que reforça para 80 milhões de euros a dotação do programa Territórios Resilientes, destinado à recuperação e reforço da resiliência de territórios ribeirinhos e zonas costeiras afetados pelas tempestades e cheias de janeiro e fevereiro, incluindo a tempestade Christine. A medida alarga o universo de municípios abrangidos e aumenta em cerca de 3,5 milhões de euros o apoio a distribuir pelos municípios de fronteira, Manteigas, Marvão, Nelas e Santa Combadão, reforçando a sua capacidade de recuperação perante fenómenos climáticos extremos, acrescenta-se na nota. Fonte oficial do Ministério do Ambiente e Energia, entretanto, avançou à Lusa que, além de vários contratos de programas já assinados, os municípios agora abrangidos serão Albufeira, Alcoutim, Algesur, Anadia, Baião, Belmonte, Castro Marim, Ferreira do Zêzere, Fronteira, Lagoa, Lagos, Manteigas, Marvão, Mielhada, Nelas, Porto Alegre, Portimão, Santa Combadão, Severo do Vouga, Silves, Tomar, Trofa, Vendas Novas, Góis e Lousã. Os contratos de programa assinados, explicou a mesma fonte do gabinete da ministra Maria da Graça Carvalho, destinaram-se a obras urgentes e prioritárias, enquanto estas são para obras sem urgência, mas que são importantes para a população.
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0: tenho o amor que é divino.
1: O amor que é divino não encontras à superfície. Não é como uma brisa numa duna na planície. Encontras num olhar de uma criança ou num toque de um idoso. Nas estrelas do céu que cantam o ruivo veloso. No tempo que é chuvoso ou em outras estações. Reside imaculado em milhões de corações. Não vivem opiniões aquilo que é sagrado. Tens tudo para senti-lo antes de chegares ao outro lado. Não abandones a tua essência. O maior pecado é desperdício de uma vivência. Vida de penitência, o espírito é uma carência. Estás condenado se vives com antecedência. É preciso paciência para cumprir os teus sonhos. Nada do que é fácil traz momentos risonhos. O que eu proponho é alimento para o espírito e

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3: São 10 horas.
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4: São 11 horas.
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6: Um veleiro catamarã francês naufragou cerca da meia-noite de sexta-feira ao largo de Viana do Castelo, com dois tripulantes que saíram ilesos, disse à luz o comandante da Capitania de Viana do Castelo, João Simões. Os dois tripulantes saíram pelos seus próprios meios ilesos, afirmou João Simões. O catamarã, que encalhou junto ao molho da Praia Norte, ficou totalmente destruído, estando as autoridades a executar um plano para a remoção dos destroços, apesar de essa ser uma responsabilidade do proprietário do veleiro, que não se encontrava na embarcação. O veleiro vinha a navegar desde o Mediterrâneo, esteve fundeado em Cascais, distrito de Lisboa, e dirigia-se para a França. Os tripulantes pernoitaram num hotel em Viana do Castelo e estavam esta sexta-feira a prestar declarações. As causas do acidente estão a ser investigadas pelas autoridades. O Governo aprovou esta quinta-feira um reforço de 3,5 milhões de euros do programa destinado à recuperação de territórios ribeirinhos e zonas costeiras afetados pelas tempestades deste ano, que passou por 80 milhões de euros. Segundo o comunicado do Conselho de Ministros, o Executivo aprovou uma resolução que reforça para

0: 80 milhões de euros, a dotação do Programa Territórios Resilientes, destinada à recuperação e reforço da resiliência de territórios ribeirinhos e zonas costeiras, afetados pelas tempestades e cheias de janeiro e fevereiro, incluindo a tempestade Kristin. A medida alarga o universo de municípios abrangidos e aumenta em cerca de 3,5 milhões de euros o apoio a distribuir pelos municípios de fronteira, Manteigas, Marvão, Nelas e Santa Combadão, reforçando a sua capacidade de recuperação perante fenómenos climáticos extremos, acrescenta-se na nota. Fonte oficial do Ministério do Ambiente e Energia, entretanto, avançou à Lusa que, além de vários contratos de programas já assinados, os municípios agora abrangidos serão Albufeira, Alcoutim, Algesur, Anadia, Baião, Belmonte, Castro Marim, Ferreira do Zêzere, Fronteira, Lagoa, Lagos, Manteigas, Marvão, Mielhada, Nelas, Porto Alegre, Portimão, Santa Combadão, Severo do Voga, Silves, Tomar, Trofa, Vendas Novas, Góis e Lousã. Os contratos de programa assinados, explicou a mesma fonte do gabinete da ministra Maria da Graça Carvalho, destinaram-se a obras urgentes e prioritárias, enquanto estas são para obras sem urgência, mas que são importantes para a população.
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0: A Viana Festas decidiu adiar para data a definir alguns momentos do programa da Romaria da Agonia em Viana do Castelo, entre eles a serenata de fogo de artifício que encerra a festa devido à previsão de mau tempo. Numa nota publicada nas redes sociais, a associação que organiza as festas de Viana do Castelo refere que as condições meteorológicas adversas estão a obrigar ao cancelamento e adiamento de vários momentos previstos para o domingo na Romaria de Nossa Senhora da Agonia. A Viana Festas acrescenta que a Feira de Artesanatos estará encerrada e os vencedores do concurso de filigrana e do Patty Paper serão anunciados através dos canais digitais oficiais da Romaria. O Instituto Português do Mar e da Atmosfera colocou 14 distritos de Portugal Continental no domingo em aviso amarelo por risco de aguaceiros por vezes fortes e trovoada. Os distritos de Aveiro, Braga, Bragança, Castelo Branco, Coimbra, Guarda, Leiria, Lisboa, Porto, Setúbal, Santarém, Viana do Castelo, Vila Real e Viseu estão em aviso amarelo. O Presidente da República, António José Seguro, destacou este domingo em Vila Nova de Cerveira a identidade singular do concelho enquanto território de fronteira, sublinhando a sua capacidade histórica para transformar a proximidade com Espanha num espaço de encontro, cooperação e criação. A intervenção do Presidente da República ocorreu no âmbito da visita oficial a Vila Nova de Cerveira, com recepção nos espaços do concelho, seguida de uma visita à 24ª Bienal Internacional de Arte Cerveira, dedicada ao tema Territórios Sem Fronteiras, numa ocasião em que defendeu que a fronteira deve ser entendida não apenas como uma linha geográfica, mas como um espaço de contacto entre pessoas, culturas e ideias. Quem vive na fronteira aprende cedo e desaprende cedo que o outro lado não é uma ameaça, é uma vizinhança, afirmou, salientando que Vila Nova de Cerveira sempre soube ser fronteira sem se fechar. Para o chefe de Estado, essa experiência assume particular relevância num momento em que as fronteiras voltam a ser discutidas, apesar da livre circulação da internet, da comunicação instantânea e da crescente interdependência entre sociedades. Nesse contexto, considerou que a Bienal de Cerveira adquire uma urgência renovada e destacou a pertinência do tema Territórios Sem Fronteiras, enquanto reflexão sobre a fronteira como construção mental e sobre a capacidade da arte contemporânea para ultrapassar as contingências da geopolítica, das guerras e das divisões. O Presidente da República sublinhou ainda o papel da arte na identificação das linguagens do futuro, defendendo que o poder político deve estar atento aos sinais que a criação artística transporta e às questões que antecipa. Na sua intervenção, o Presidente da República recordou a gênese da Bienal de Cerveira e o papel de Jaime Isidoro e de um grupo de visionários que acreditaram ser possível criar num território periférico uma instituição cultural de dimensão nacional e internacional. Ao entrar na sua 24ª edição, a Bienal foi apresentada como exemplo de persistência, criatividade e capacidade de afirmação cultural fora dos principais centros urbanos. A relação entre arte e território esteve assim no centro da intervenção presidencial, que terminou com uma imagem particularmente associada à identidade cerveirense. Há fronteiras que os homens constroem para separar e há obras que os homens constroem para aproximar. A Bienal de Cerveira é uma dessas obras. António José Seguro dedicou também parte da sua intervenção aos desafios enfrentados pelos territórios do interior e da raia, nomeadamente o despovoamento, o envelhecimento e a distância relativamente aos grandes centros de decisão. Ser pequeno em população não é ser pequeno em ambição, e Cerveira é disso um exemplo, afirmou. Defendeu neste âmbito uma maior atenção e confiança do Estado nas autarquias locais, sublinhando o conhecimento que estas possuem sobre as suas comunidades e necessidades. Um país coeso não se mede pela força das suas capitais, mas pela vitalidade dos seus territórios, afirmou, acrescentando que Portugal precisa de Cerveiras, de comunidades capazes de resistir, reinventar-se, atrair novos habitantes e criar condições para que aqueles que querem permanecer possam fazê-lo. O chefe de Estado destacou ainda a identidade dual do concelho entre a história e a contemporaneidade, sintetizando-a nas expressões castelo e arte, raia e ponte. Concluiu, por isso, que Cerveira é uma terra de fronteira que nunca aceitou que a fronteira fosse o seu limite, defendendo que o concelho deve continuar a assumir a sua dupla vocação como guardião da fronteira que une e não da fronteira que separa. Na recepção ao Presidente da República, o Presidente da Câmara Municipal de Cerveira destacou a relação de proximidade do chefe de Estado com os territórios e as populações. Sabemos que é o Presidente de todos os portugueses, mas reconhecemos também um Presidente que tem feito da proximidade uma forma de estar, do diálogo discreto uma forma de construir e da tranquilidade uma forma de servir, afirmou Rui Teixeira. O autarca cerveirense sublinhou igualmente a importância da presença presidencial no contexto da Bienal Internacional de Arte Cerveira, classificando o evento como um espaço de liberdade, de criação, de encontro e de diálogo entre povos e culturas. Num momento marcado, segundo o autarca, pela divisão, pelo ruído e pela incerteza, foi salientada a importância de uma voz institucional associada à serenidade, ao equilíbrio, à paz, à confiança nas instituições e ao aprofundamento da democracia portuguesa no contexto europeu. O autarca deixou ainda um convite ao Presidente da República para regressar ao concelho. Regressa a Vila Nova de Cerveira, regresse sempre. A visita presidencial reforçou assim a afirmação de Cerveira como território de fronteira, cultura e criação, onde a relação com o Minho e com a Galiza se cruza com uma forte identidade local e com uma vocação internacional construída em larga medida através da Bienal Internacional de Arte Cerveira.
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0: coisas, obviamente, não podem ser palpáveis, comprovadas, mas você sabe que é dentro de você, que é verdadeiro como um fato da sua vida. Que...
1: A evolução, no meu ponto de vista, na minha individualidade, eu sinto como... É como se fosse o descortinar, né, realmente, do espírito.
2: A gente se concentra porque a gente sabe que essa nave, ela tá passando por cima de nossas cabeças, harmonizando.
3: Mas eu uso uma frase sempre que diz, ou eu era louca ou eu era médium. Que bom que eu sou médium. Então foi assim que eu cheguei até aqui.
4: Each movement has a meaning. And what we are doing here, there's also a meaning, a spiritual meaning. And sometimes people from outside, they can't understand that.

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0: São 3 horas.
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3: A Viana Festas decidiu adiar para data a definir alguns momentos do programa da Romaria da Agonia em Viana do Castelo, entre eles a serenata de fogo de artifício que encerra a festa devido à previsão de mau tempo. Numa nota publicada nas redes sociais, a associação que organiza as festas de Viana do Castelo refere que as condições meteorológicas adversas estão a obrigar ao cancelamento e adiamento de vários momentos previstos para o domingo na Romaria de Nossa Senhora da Agonia. A Viana Festas acrescenta que a Feira de Artesanato estará encerrada e os vencedores do concurso de filigrana e do Petty Paper serão anunciados através dos canais digitais oficiais da Romaria. O Instituto Português do Mar e da Atmosfera colocou 14 distritos de Portugal Continental no domingo em aviso amarelo por risco de aguaceiros por vezes fortes e trovoada. Os distritos de Aveiro, Braga, Bragança, Castelo Branco, Coimbra, Guarda, Leiria, Lisboa, Porto, Setúbal, Santarém, Viana do Castelo, Vila Real e Viseu estão em aviso amarelo. O Presidente da República, António José Seguro, destacou este domingo em Vila Nova de Cerveira a identidade singular do concelho enquanto território de fronteira, sublinhando a sua capacidade histórica para transformar a proximidade com Espanha num espaço de encontro, cooperação e criação. A intervenção do Presidente da República ocorreu no âmbito da visita oficial a Vila Nova de Cerveira, com recepção nos espaços do concelho, seguida de uma visita à 24ª Bienal Internacional de Arte de Cerveira, dedicada ao tema Territórios Sem Fronteiras, numa ocasião em que defendeu que a fronteira deve ser entendida não apenas como uma linha geográfica, mas como um espaço de contacto entre pessoas, culturas e ideias. Quem vive na fronteira aprende cedo e desaprende cedo que o outro lado não é uma ameaça, é uma vizinhança, afirmou, salientando que Vila Nova de Cerveira sempre soube ser fronteira sem se fechar. Para o chefe de Estado, essa experiência assume particular relevância num momento em que as fronteiras voltam a ser discutidas, apesar da livre circulação da internet, da comunicação instantânea e da crescente interdependência entre sociedades. Nesse contexto, considerou que a Bienal de Cerveira adquire uma urgência renovada e destacou a pertinência do tema Territórios Sem Fronteiras, enquanto reflexão sobre a fronteira como construção mental e sobre a capacidade da arte contemporânea para ultrapassar as contingências da geopolítica, das guerras e das divisões. O Presidente da República sublinhou ainda o papel da arte na identificação das linguagens do futuro, defendendo que o poder político deve estar atento aos sinais que a criação artística transporta e às questões que antecipa. Na sua intervenção, o Presidente da República recordou a gênese da Bienal de Cerveira e o papel de Jaime Isidoro e de um grupo de visionários que acreditaram ser possível criar num território periférico uma instituição cultural de dimensão nacional e internacional. Ao entrar na sua 24ª edição, a Bienal foi apresentada como exemplo de persistência, criatividade e capacidade de afirmação cultural fora dos principais centros urbanos. A relação entre arte e território esteve assim no centro da intervenção presidencial, que terminou com uma imagem particularmente associada à identidade cerveirense. Há fronteiras que os homens constroem para separar e há obras que os homens constroem para aproximar. A Bienal de Cerveira é uma dessas obras. António José Seguro dedicou também parte da sua intervenção aos desafios enfrentados pelos territórios do interior e da Raia, nomeadamente o despovoamento, o envelhecimento e a distância relativamente aos grandes centros de decisão. Ser pequeno em população não é ser pequeno em ambição, e Cerveira é disso um exemplo, afirmou. Defendeu neste âmbito uma maior atenção e confiança do Estado nas autarquias locais, sublinhando o conhecimento que estas possuem sobre as suas comunidades e necessidades. Um país coeso não se mede pela força das suas capitais, mas pela vitalidade dos seus territórios, afirmou, acrescentando que Portugal precisa de cerveiras, de comunidades capazes de resistir, reinventar-se, atrair novos habitantes e criar condições para que aqueles que querem permanecer possam fazê-lo. O chefe de Estado destacou ainda a identidade dual do concelho entre a história e a contemporaneidade, sintetizando-a nas expressões castelo e arte, raia e ponte. Concluiu, por isso, que Cerveira é uma terra de fronteira que nunca aceitou que a fronteira fosse o seu limite, defendendo que o concelho deve continuar a assumir a sua dupla vocação como guardião da fronteira que une e não da fronteira que separa. Na recepção ao Presidente da República, o Presidente da Câmara Municipal de Cerveira destacou a relação de proximidade do chefe de Estado com os territórios e as populações. Sabemos que é o Presidente de todos os portugueses, mas reconhecemos também um Presidente que tem feito da proximidade uma forma de estar, do diálogo discreto uma forma de construir e da tranquilidade uma forma de servir, afirmou Rui Teixeira. O autarca cerveirense sublinhou igualmente a importância da presença presidencial no contexto da Bienal Internacional de Arte Cerveira, classificando o evento como um espaço de liberdade, de criação, de encontro e de diálogo entre povos e culturas. Num momento marcado, segundo o autarca, pela divisão, pelo ruído e pela incerteza, foi salientada a importância de uma voz institucional associada à serenidade, ao equilíbrio, à paz, à confiança nas instituições e ao aprofundamento da democracia portuguesa no contexto europeu. O autarca deixou ainda um convite ao Presidente da República para regressar ao concelho. Regressa a Vila Nova de Cerveira, regresse sempre. A visita presidencial reforçou assim a afirmação de Cerveira como território de fronteira, cultura e criação, onde a relação com o Minho e com a Galiza se cruza com uma forte identidade local e com uma vocação internacional construída em larga medida através da Bienal Internacional de Arte Cerveira.
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0: 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São 4 horas.
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0: 16.2.
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0: São 5 horas.
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0: São 6 horas.
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3: A Viana Festas decidiu adiar para data a definir alguns momentos do programa da Romaria da Agonia em Viana do Castelo, entre eles a serenata de fogo de artifício que encerra a festa devido à previsão de mau tempo. Numa nota publicada nas redes sociais, a associação que organiza as festas de Viana do Castelo refere que as condições meteorológicas adversas estão a obrigar ao cancelamento e adiamento de vários momentos previstos para o domingo na Romaria de Nossa Senhora da Agonia. A Viana Festas acrescenta que a Feira de Artesanato estará encerrada e os vencedores do concurso de filigrana e do Patty Paper serão anunciados através dos canais digitais oficiais da Romaria. O Instituto Português do Mar e da Atmosfera colocou 14 distritos de Portugal Continental no domingo em aviso amarelo por risco de aguaceiros por vezes fortes e trovoada. Os distritos de Aveiro, Braga, Bragança, Castelo Branco, Coimbra, Guarda, Leiria, Lisboa, Porto, Setúbal, Santarém, Viana do Castelo, Vila Real e Viseu estão em aviso amarelo. O Presidente da República, António José Seguro, destacou este domingo em Vila Nova de Cerveira a identidade singular do concelho enquanto território de fronteira, sublinhando a sua capacidade histórica para transformar a proximidade com Espanha num espaço de encontro, cooperação e criação. A intervenção do Presidente da República ocorreu no âmbito da visita oficial a Vila Nova de Cerveira, com recepção nos espaços do concelho, seguida de uma visita à 24ª Bienal Internacional de Arte Cerveira, dedicada ao tema Territórios Sem Fronteiras, numa ocasião em que defendeu que a fronteira deve ser entendida não apenas como uma linha geográfica, mas como um espaço de contacto entre pessoas, culturas e ideias. Quem vive na fronteira aprende cedo e desaprende cedo que o outro lado não é uma ameaça, é uma vizinhança, afirmou, salientando que Vila Nova de Cerveira sempre soube ser fronteira sem se fechar. Para o chefe de Estado, essa experiência assume particular relevância num momento em que as fronteiras voltam a ser discutidas, apesar da livre circulação da internet, da comunicação instantânea e da crescente interdependência entre sociedades. Nesse contexto, considerou que a Bienal de Cerveira adquire uma urgência renovada e destacou a pertinência do tema Territórios Sem Fronteiras, enquanto reflexão sobre a fronteira como construção mental e sobre a capacidade da arte contemporânea para ultrapassar as contingências da geopolítica, das guerras e das divisões. O Presidente da República sublinhou ainda o papel da arte na identificação das linguagens do futuro, defendendo que o poder político deve estar atento aos sinais que a criação artística transporta e às questões que antecipa. Na sua intervenção, o Presidente da República recordou a gênese da Bienal de Cerveira e o papel de Jaime Isidoro e de um grupo de visionários que acreditaram ser possível criar num território periférico uma instituição cultural de dimensão nacional e internacional. Ao entrar na sua 24ª edição, a Bienal foi apresentada como exemplo de persistência, criatividade e capacidade de afirmação cultural fora dos principais centros urbanos. A relação entre arte e território esteve assim no centro da intervenção presidencial, que terminou com uma imagem particularmente associada à identidade cerveirense. Há fronteiras que os homens constroem para separar e há obras que os homens constroem para aproximar. A Bienal de Cerveira é uma dessas obras. António José Seguro dedicou também parte da sua intervenção aos desafios enfrentados pelos territórios do interior e da Raia, nomeadamente o despovoamento, o envelhecimento e a distância relativamente aos grandes centros de decisão. Ser pequeno em população não é ser pequeno em ambição, e Cerveira é disso um exemplo, afirmou. Defendeu neste âmbito uma maior atenção e confiança do Estado nas autarquias locais, sublinhando o conhecimento que estas possuem sobre as suas comunidades e necessidades. Um país coeso não se mede pela força das suas capitais, mas pela vitalidade dos seus territórios, afirmou, acrescentando que Portugal precisa de cerveiras, de comunidades capazes de resistir, reinventar-se, atrair novos habitantes e criar condições para que aqueles que querem permanecer possam fazê-lo. O chefe de Estado destacou ainda a identidade dual do concelho, entre a história e a contemporaneidade, sintetizando-a nas expressões castelo e arte, raia e ponte. Concluiu, por isso, que Cerveira é uma terra de fronteira que nunca aceitou que a fronteira fosse o seu limite, defendendo que o concelho deve continuar a assumir a sua dupla vocação como guardião da fronteira que une e não da fronteira que separa. Na recepção ao Presidente da República, o Presidente da Câmara Municipal de Cerveira destacou a relação de proximidade do chefe de Estado com os territórios e as populações. Sabemos que é o Presidente de todos os portugueses, mas reconhecemos também um Presidente que tem feito da proximidade uma forma de estar, do diálogo discreto uma forma de construir e da tranquilidade uma forma de servir, afirmou Rui Teixeira. O autarca cerveirense sublinhou igualmente a importância da presença presidencial no contexto da Bienal Internacional de Arte Cerveira, classificando o evento como um espaço de liberdade, de criação, de encontro e de diálogo entre povos e culturas. Num momento marcado, segundo o autarca, pela divisão, pelo ruído e pela incerteza, foi salientada a importância de uma voz institucional associada à serenidade, ao equilíbrio, à paz, à confiança nas instituições e ao aprofundamento da democracia portuguesa no contexto europeu. O autarca deixou ainda um convite ao Presidente da República para regressar ao Conselho. Regresse a Vila Nova de Cerveira, regresse sempre. A visita presidencial reforçou assim a afirmação de Cerveira como território de fronteira, cultura e criação, onde a relação com o Minho e com a Galiza se cruza com uma forte identidade local e com uma vocação internacional construída em larga medida através da Bienal Internacional de Arte Cerveira.
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3: São 7 horas.
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6: São 8 horas.
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2: A Viana Festas decidiu adiar para data a definir alguns momentos do programa da Romaria da Agonia em Viana do Castelo, entre eles a serenata de fogo de artifício que encerra a festa devido à previsão de mau tempo. Numa nota publicada nas redes sociais, a associação que organiza as festas de Viana do Castelo refere que as condições meteorológicas adversas estão a obrigar ao cancelamento e adiamento de vários momentos previstos para o domingo na Romaria de Nossa Senhora da Agonia. A Viana Festas acrescenta que a Feira de Artesanato estará encerrada e os vencedores do concurso de filigrana e do Petty Paper serão anunciados através dos canais digitais oficiais da Romaria. O Instituto Português do Mar e da Atmosfera colocou 14 distritos de Portugal Continental no domingo em aviso amarelo por risco de aguaceiros por vezes fortes e trovoada. Os distritos de Aveiro, Braga, Bragança, Castelo Branco, Coimbra, Guarda, Leiria, Lisboa, Porto, Setúbal, Santarém, Viana do Castelo, Vila Real e Viseu estão em aviso amarelo. O Presidente da República, António José Seguro, destacou este domingo em Vila Nova de Cerveira a identidade singular do concelho enquanto território de fronteira, sublinhando a sua capacidade histórica para transformar a proximidade com Espanha num espaço de encontro, cooperação e criação. A intervenção do Presidente da República ocorreu no âmbito da visita oficial a Vila Nova de Cerveira, com recepção nos espaços do concelho, seguida de uma visita à 24ª Bienal Internacional de Arte de Cerveira, dedicada ao tema Territórios Sem Fronteiras, numa ocasião em que defendeu que a fronteira deve ser entendida não apenas como uma linha geográfica, mas como um espaço de contacto entre pessoas, culturas e ideias. Quem vive na fronteira aprende cedo e desaprende cedo que o outro lado não é uma ameaça, é uma vizinhança, afirmou, salientando que Vila Nova de Cerveira sempre soube ser fronteira sem se fechar. Para o chefe de Estado, essa experiência assume particular relevância num momento em que as fronteiras voltam a ser discutidas, apesar da livre circulação da internet, da comunicação instantânea e da crescente interdependência entre sociedades. Nesse contexto, considerou que a Bienal de Cerveira adquire uma urgência renovada e destacou a pertinência do tema Territórios Sem Fronteiras, enquanto reflexão sobre a fronteira como construção mental e sobre a capacidade da arte contemporânea para ultrapassar as contingências da geopolítica, das guerras e das divisões. O Presidente da República sublinhou ainda o papel da arte na identificação das linguagens do futuro, defendendo que o poder político deve estar atento aos sinais que a criação artística transporta e às questões que antecipa. Na sua intervenção, o Presidente da República recordou a gênese da Bienal de Cerveira e o papel de Jaime Isidoro e de um grupo de visionários que acreditaram ser possível criar num território periférico uma instituição cultural de dimensão nacional e internacional. Ao entrar na sua 24ª edição, a Bienal foi apresentada como exemplo de persistência, criatividade e capacidade de afirmação cultural fora dos principais centros urbanos. A relação entre arte e território esteve assim no centro da intervenção presidencial, que terminou com uma imagem particularmente associada à identidade cerveirense. Há fronteiras que os homens constroem para separar e há obras que os homens constroem para aproximar. A Bienal de Cerveira é uma dessas obras. António José Seguro dedicou também parte da sua intervenção aos desafios enfrentados pelos territórios do interior e da raia, nomeadamente o despovoamento, o envelhecimento e a distância relativamente aos grandes centros de decisão. Ser pequeno em população não é ser pequeno em ambição, e Cerveira é disso um exemplo, afirmou. Defendeu neste âmbito uma maior atenção e confiança do Estado nas autarquias locais, sublinhando o conhecimento que estas possuem sobre as suas comunidades e necessidades. Um país coeso não se mede pela força das suas capitais, mas pela vitalidade dos seus territórios, afirmou, acrescentando que Portugal precisa de Cerveiras, de comunidades capazes de resistir, reinventar-se, atrair novos habitantes e criar condições para que aqueles que querem permanecer possam fazê-lo. O chefe de Estado destacou ainda a identidade dual do concelho, entre a história e a contemporaneidade, sintetizando-a nas expressões castelo e arte, raia e ponte. Concluiu, por isso, que Cerveira é uma terra de fronteira, que nunca aceitou que a fronteira fosse o seu limite, defendendo que o concelho deve continuar a assumir a sua dupla vocação como guardião da fronteira que une e não da fronteira que separa. Na recepção ao Presidente da República, o Presidente da Câmara Municipal de Cerveira destacou a relação de proximidade do chefe de Estado com os territórios e as populações. Sabemos que é o Presidente de todos os portugueses, mas reconhecemos também um Presidente que tem feito da proximidade uma forma de estar, do diálogo discreto uma forma de construir e da tranquilidade uma forma de servir, afirmou Rui Teixeira. O autarca cerveirense sublinhou igualmente a importância da presença presidencial no contexto da Bienal Internacional de Arte Cerveira, classificando o evento como um espaço de liberdade, de criação, de encontro e de diálogo entre povos e culturas. Num momento marcado, segundo o autarca, pela divisão, pelo ruído e pela incerteza, foi salientada a importância de uma voz institucional associada à serenidade, ao equilíbrio, à paz, à confiança nas instituições e ao aprofundamento da democracia portuguesa no contexto europeu. O autarca deixou ainda um convite ao Presidente da República para regressar ao Conselho. Regressa Vila Nova de Cerveira, regresse sempre. A visita presidencial reforçou assim a afirmação de Cerveira como território de fronteira, cultura e criação, onde a relação com o Minho e com a Galiza se cruza com uma forte identidade local e com uma vocação internacional construída em larga medida através da Bienal Internacional de Arte Cerveira.
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0: São 9 horas.
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0: São 10 horas.
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0: São 11 horas. 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